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1: É um prazer para mim receber esse sucesso, esse fenômeno, Michel Teló.

0: Que barato, bicho, que maravilha.
1: Hoje é um momento tão especial que quando eu tinha 7 anos de idade, tinha o Dia dos Pais e eu fui convidado para cantar no Dia dos Pais. E aí, minha mãe que tá ali, né, emocionada também, ela me colocou um terninho branco, uma calça branca e uma camisa azul, igual você tá hoje. Eu com 7 anos de idade, eu tive a alegria de poder fazer uma homenagem pequena. Eu nem sabia que eu queria cantar na minha vida. Eles me convidaram e eu fui cantar. E fui fazer uma homenagem pro meu pai. Queria cantar pro meu pai. Pro
0: Manda ver.
1: Esses seus cabelos brancos, bonitos, esse olhar cansado.

0: infância com meu pai, com todo o amor, que me ensinou, me incentivou. Obrigado, cara.
1: Obrigado a você.
0: Seja muito especial.